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0: 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Não importa se botar um muchacho chiquito ou em meio dia. 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Tudo o que não está rondando vivo, é Tata aqui, tem para você. 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
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Uma ilustração de fé, de perseverança, mas uma ilustração muito interessante. 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
0: 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Vão construir fé. Vão entrar junto na bem-estar de essa necessidade. 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Glória a Deus.

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1: 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É o que Deus quer para nos dar a mente, é o regalo mais bonito de Jesus. Quanto de nós há um que gosta o regalo, ou receber um regalo? 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É discípulo não a suplicar, não a rogar nesses aqui. 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Não a mira Jesus aqui, meu irmão, não estava a comunicar diariamente, na diferente ocasião. O Jesus estava a comunicar com o Tata diariamente, meu irmão. Ora comigo, vamos analisar de Marcos capítulo 1, versículo 35, meu irmão. 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Então, bem, mas tem que ser de Romano 1:35, ele estava em sua oração. Jesus estava em um gestão clave, que nos põe um exemplo, tipo da oração. Sendo Deus de carne, estava em uma madrugada e estava indo para o dia. Me pergunta, não, e a minha mãe ainda. durante essa semana, quanto tempo nós vamos dedicar na oração? 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De fora de isso, nem mais chiquito, nem mais grande, Senhor. Larga a palavra para qualquer raiz. Larga nós para mirar-nos. Necessidade a ver de o Espírito Santo. Bendicionar-nos, Senhor. Esconde-nos atrás de cruz. Larga a ver Cristo, me amas, o alçame, meio de seu povo. 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Amém. É dizer, para andar, mas para angelar, para o poder, para a força, que Jesus está para ter aqui. Onde Jesus põe sua mão, meu irmão, que está para suceder. E também se nós, Jesus a responder, donando não, les, e les de oração que Jesus está aqui dentro dos textos, porque para nós, que é Lucas capítulo 1, versículo 1, de 3, aqui não ouvi mencionar o discípulo, não necessariamente está o apóstolo. Não sei se você acorda em Lucas 10, diz de banda de Jesus, mas está em 72 ou 70, com Jesus manda para predicar. Então, você vai ver, mas bem, não é isso aqui não. Então, você vai ver assim, não sei se oração, de maneira Juan, estava a ser seu discípulo para a oração. Mas, quando você vai ver, comentário bíblico, quando você vai ver Juan estava a ser na oração, mas de uma maneira que ele estava a papel com outro. Mas, agora, para mais estudo, por favor, caso você estude mais, escreve isso aí. 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Promessa, você disse, agora você vai fazer a oração, nós tata, que está no cielo, nós tata. Minha irmã, ao mesmo tempo, ao primeiro dia, nós cada um tem um tata. Então, é tata que nós temos aqui, não tem qualquer tata, não tem tata terrenal, mas é tata que está dentro do cielo, que está mira, cada coisa que você passou no dia. E tata aqui, meu irmão, não sei se você viu 24, 7, mas é Deus aqui, é tata aqui, que Jesus estava a comunicar com ele diariamente, e tinha atenção para mim, que eu também. Não importa se botar um muito chiquito ao primeiro dia, não importa se botar um grande, mas é tinha atenção para tudo o que não está no dia, é tata aqui, tem para mim. Para a mim, que você pode compreender e querer que está junto conosco, ou não está passando em um momento não, quizás difícil. E de dois está a parábola de amigo vindo meia-noite. Esse é de dois, então para chegar no clímax, se nós mirar aqui não, ele mostra a necessidade de pedir para o Espírito Santo, meu irmão. Então aqui não tem que ser algo que continuamente nós vamos te pedir. Então aqui não me quer ser um ênfase sobre nós como família. Meu irmão, para constantemente mover de nossa igreja. Para caminhar, se quizás nós queremos estar movendo de nossa igreja, de nossa comunidade, e tem que ver de nosso hogar. Deus que para ter uma família llenada com o Espírito Santo. Meu irmão, nós estamos um povo que agora chamamos para cumprir com a missão. A missão está um dia o Ele chegar a nós e avisa a nós de amor de Deus, se nós aceitar e nós está aqui. Não. Pero o Deus, desse imenso amor, Ele dura nos e eu. Então, isso aqui é permitir-nos um outro consolador com o Vini. Jesus estava sumamente preocupado, meu irmão. Você estava a saco, seu discípulo não estava a preparar. Orma lá, Juan capítulo 17, é oração intercedor. Com Jesus a raça. Ele reza para o mês, para o mês. Meu irmão, quanto bem nós reza para os meses? Nós reza para tanto Ele. Mas meu irmão, acorda, riba Mateus 6, 6. Vai dentro da câmara e dentro do sol com Deus, no papel com Ele. Não disse que é tão bom, mas disse também que é tão bom, não estava indo bom. 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
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Meu irmão, está sumamente importante para nós hoje. 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

0: 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Um momento de reflexo. Que é a vontade de Deus. 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Lá nós temos um tipo de fé que está tendo firme no princípio de Deus e que nunca lo lagabai. 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E aunque temblando, ele ganha seu caminho da dor de todo obstáculo. Avança bem dentro de esse segundo velo e ele não recebe e bendição não deseja. E fé morto, lo não está de nada bom para nós. Nós, mestre, temos um fé vivo. E agora é, nós lo temos uma experiência vivo. 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Tem seu grito de mudança e está batendo perseverança. 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Egoísmo, você pode me ler. 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Uma ilustração de fé, de perseverança, mas uma ilustração muito interessante. Você acorda, a Romana acorda que no passado, ora Deus acaba o mundo com o dilúvio. Deus avisa, não vai trazer a arca. 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
0: 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Juan 9:39. 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
0: 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Revelação está papel de um book, de um período, não, segundo teólogo, está papel de período não, de história. Então é parte de caminho da nossa lei, está toca nossa época de história. Pois nossa vida de água. 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Não tem tempo mais para nos guardar. Se nos acorda, mas nem avisa, essa aqui está para ter a última marcha de Jesus para Jerusalém. Se Bartimeu não atua, é momento ele vai perder, sentar e sofrer para sempre. Não larga se suceder conosco, irmão. Nós temos casa de Deus bonita aqui. Nós temos sábado conosco por guardar, sem problema ainda. Nós por cana conosco, Bible, Boy Scout ainda. 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Como me vista abrir? Minha irmã, aí chega a hora para nós ter algum coisa na up and right. Mas é holandês esta vista. Não tem tempo para dormir mais. Não tem tempo para se flor mais. Não tem tempo para tomar a oportunidade e privilégio que nós temos. Como se fosse uma coisa automática. Senhora humana, vão exercer fé. Vão construir fé. Vão entrar junto na bem-estar de essa necessidade. E vão praticar todo dia o caráter de Jesus. Que tem toda hora para ajudar todo essa necessidade. Vão viver com a fé de Bartimeu. Até hora Cristo vem. Glória a Deus.
4: Queremos nos mandar o Miguel Danque para pensar que o Senhor vem deixar o manco, né? Mas sempre me dá ponta do manco, que espera que nós, cada um é nos parte de mensagem aqui e que nós temos praticado em nossa vida e também compartilhar com outros. Quando nós terminamos, quer dizer, irmãos, nós cantamos para, se nós cantamos nossa cantiga de clausura, nossa cantiga 281. Que base para mim?

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